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2: Sabe, a palavra de Deus diz, eu amo a palavra, quantos amam a palavra de Deus aqui? Deixa eu ver quantos amam, quantos amam, quantos amam. No livro de Gálatas, capítulo 5, versículo 1, que Cristo nos libertou para que sejamos de fato livres. Olha para o teu irmão e diga, ele não te libertou para que você fosse um religioso, não. Ele não te libertou para que você apenas seguisse os pensamentos de homens, não. Ele te libertou para que de fato você fosse livre. A liberdade da qual nós usufruímos hoje foi conquistada por um alto preço ali na cruz. E quantos sabem que existem águas mais profundas? E só existem águas mais profundas por causa do preço que foi pago ali naquela cruz. Eu quero nadar. Quero nadar no teu rio. Diga pra ele.